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1: Já estou de volta com você. Tá a fim de conferir comigo? Então cola na melhor. É o Falando de Amor pra você.
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1: Nove horas e 22 minutos.
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3: Você passa a vida recordando seus erros passados, se queixando do presente e se angustiando com o futuro? Querido ouvinte, permita-me dizer-lhe que Deus não se agrada que você viva assim. Todos nós erramos, e o que passou, passou. Peça a Deus que o ajude a viver o dia de hoje e entregue seu futuro aos cuidados divinos. Assim, sua vida será mais alegre e feliz.

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1: Tá curtindo a Aline Mota? Tá curtindo quais músicas? Todas, né? Que bom, porque todas são selecionadas a dedo para que você, amigo ouvinte, possa viajar com a gente. Muito mais na programação.
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1: Eu estou de volta com você, o meu melhor ouvinte. Vamos então continuar viajando, porque o verdadeiro amor nunca se desgasta. Quanto mais se dá, mais você tem troca.
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1: Nove horas e 52 minutos.
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2: Já estou de volta com o Falando de Amor. E falar em amor, o amor é isso, né? Ele não prende, não aperta, não sufoca, porque quando vira nó, já deixou de ser amor, já virou laço.
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1: Coisa linda, já estou de volta com você. Tá a fim de conferir comigo? Então cola na melhor. É o Falando de Amor pra você.
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1: Eita, que eu estou de volta com você que está aqui no romantismo. Beijo para todo mundo. Continua com a gente na programação.
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1: Dez horas e 26 minutos.
2: Já dei aquela pausa rapidinho, já estamos de volta aqui com você. Vamos conferir mais músicas então aqui na programação? Só se for agora.
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1: Muito bem, já estamos de volta com mais romantismo só pra você. E você, conseguiu fazer o coração de alguém sentir algo a mais do que amor? Amor já é um sentimento muito bom, né? É um sentimento forte, é intenso, é verdadeiro. Um sentimento muito além da vida, é muito além do que o próprio amor.
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1: Meus queridos, eu volto no próximo programa com mais Falando de Amor. Espero encontrar você aqui transbordando com muita música boa. Beijo a todos e até a próxima, hein? Tchau, tchau.
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0: horas, em ponto.
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2: É amor no ar. No Love Music é assim, muito romantismo. Daqui a pouco tem mais.
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1: 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Espero que você esteja gostando do programa de hoje. Voltaremos já já.
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1: Estamos chegando com mais um Love Music, o melhor do romantismo chegando no seu rádio. Eu sou a Maria Lima e esse é o programa que faz você se apaixonar. Vem comigo, sejam bem-vindos.
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0: Bem-vindos de volta ao Show da Tarde. Terça-feira é dia de animação, você sabe, né? E tem muita música boa aqui na nossa programação. Estamos aqui para tornar sua tarde ainda mais especial. Vamos nessa!

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2: Se você precisar enviar um e-mail para alguém, mas não souber o endereço, use o Facebook. Bem, contando que essa pessoa tenha uma conta no Facebook. Mas quem não tem hoje em dia, certo? De qualquer forma, você pode enviar um e-mail para o endereço do Facebook com o nome de usuario@facebook.com. A rede redirecionará essa mensagem para o e-mail com o qual a conta da pessoa está registrada.

Volta mais um super bloco musical repleto de sucessos aqui no seu Show da Tarde. Ó, espero que você esteja animadão aí, hein? Pois estamos aqui naquele clima, daquele jeito, no pique, hein? Bora aumentar o volume aí porque músicas incríveis vão rolar a partir de agora.

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1: O pai, Mané Potência, resolveu casar com Lulu. É, depois de muitos tempos, o pai dela não deixava ele fazer o sexo nem nada. Ele disse, é o jeito que tem o casar, viu, Tonho? Aí foram casar. Chegaram, meu filho, casamento interior é diferente de casamento de capital. É no juiz, aquele mói de gente, aquela fila, começa de 5 horas da manhã, termina de 6 horas da noite, macho. E Mané Potência foi os últimos a se casar, Mané Potência e Lulu, 5:30 da tarde. Quando votaram, meu filho, em Riba do Jegue, porque na ida, Mané Potência ia na frente do Jegue, Lulu atrás, assim, de carona, né? E na volta, não, Mané, com enxerimento, já botou Lulu na frente e veio atrás só na fricção. No meio do caminho, rapaz, já de noite, assim, umas 7 horas já tinha dado umas 6 léguas, aí Lulu olhou e disse, meu marido, pare o meio de transporte que eu quero mijar.
2: Ele disse, homem, deixe nós chegar em casa, Lulu.
1: Ela disse, não, eu quero mijar, para aí, para o Jegue, para, eu quero mijar, eu não aguento mais não.
2: Ele disse, então tá bom, aí parou o Jegue. Lulu desceu, foi lá numa moitinha, começou a fazer o xixi dela. Ele meio tarado olhou assim e disse, rapaz, eu acho que eu vou fazer o sexo com o Lulu é aqui mesmo, não vou esperar chegar em casa não.
1: Menino desceu do Jegue, foi lá, foi por trás da matinha de noite, já foi passando a mão debaixo de Lulu assim. Quando passou a mão, pegou num negócio estranho. Aí disse, oxente, Lulu, que diabo é isso? Tu mudou de sexo, foi? Ela disse, não, eu mudei de ideia, tô cagando.
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4: Seu pobre. E aqui estamos de novo com mais uma fuleiragem, mais um lariado pra você de casa. E agora...
5: Pegue o pombo agora!
4: Ei, pode pegar o pombo que ele é todo seu. Eita, nós. E essa ideia ridícula de colocar essa vinheta aí foi do Robson. Vai pra rua, viu, Márcio? Eita, como é que pode, né? A criatividade, pegue o pombo. É, até que não ficou muito ruim, né? Comparando aí com os que mandam pra cá, porque tem uns que não dá nem pra colocar no ar. Senão eu levo bronca, né? O pessoal diz, ah, isso aqui não dá. Né? Os caras mandam só sacanagem pra ver aqui como é que dá pra colocar no ar desse jeito, né? Resumindo, Robson, você vai se lascar, viu? Pelo seu roteiro de merda que você mandou pra cá.
6: 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O mestre da ousadia.
4: É, e agora resumo de novela pra você que está sempre ligado nas telonas das TVs brasileiras. Olha, gente, tá passando aí na TV Tupi a novela Abra Aí Se Arreganhe, pra eu ver se cabe. Olha que você vê aqui, nome bem simples e pequeno. É, Abra Aí Se Sente, Veja Se Me Cabe. É uma novela explosiva e sucesso aí na TV Tupi. Também tá reprisando na TV Manchete, né? Você que não viu, tem que ver, porque é uma fezes. Então, se é fezes, você tem que ver, porque é, vai lá.

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1: Com tudo para mais um super bloco musical repleto de sucessos aqui no seu Show da Tarde. Ó, espero que você esteja animadão aí, hein? Pois estamos aqui naquele clima, daquele jeito, no pique, hein? Bora aumentar o volume aí porque músicas incríveis vão rolar a partir de agora.

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0: Cadu de Castro!
1: Satisfação, João Bosco!
0: Que é isso,
1: satisfação,
0: que energia!
1: Satisfação, Gabriel!
2: Que projeto lindo!
1: Tamo junto, meu irmão!
2: Deus abençoe!
0: Lindo demais a conta!
1: Você e seus gatos.

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1: Encontro muitas pessoas que me perguntam: e aí, correndo muito? No começo eu senti a obrigação de fazer um relatório completo das mil e uma atividades que me roubavam preciosas horas de sono. E ocupavam minha escrivaninha com montes e montes de pastas a considerar e agendas que eu deveria cumprir. Aos poucos, fui percebendo que a sociedade moderna está doente. Doente da síndrome da dispersão. Sim, já virou doença. O estresse e a depressão são apenas sintomas dessa causa mais profunda. Até o que seria um momento de lazer torna-se estressante naquele trânsito parado na descida ou na subida da serra. Na padaria, que não dá conta dos clientes de fim de semana. Ou na corrida por aquele pequeno lugar da disputada praia. Estamos doentes. Padres resolvem ser políticos e médicos pretendem ser gurus. Psicólogos querem ser sacerdotes e políticos imaginam ser deuses. Todos sentem a obrigação de saber quase nada sobre quase tudo. A superficialidade é filha primogênita da dispersão. Fazemos um amontoado de coisas sem qualidade. Somos obrigados a atingir metas de qualidade total, ou seria, de quantidade total. Nesse caminho, a modernidade enlouquecerá. Vamos acelerando o carro, e quando percebemos, já passamos e muito da velocidade máxima permitida. Reduzir para os 100 km por hora chega a ser frustrante para aquele que está contaminado pela síndrome da dispersão. Parar, então, é simplesmente uma tortura. A ausência da adrenalina pode provocar até doenças físicas. Pasme! Nós estamos viciados em trabalho, perigo e violência. O refrão dessa tragédia é sempre o mesmo. Não tenho tempo. Eu não tenho tempo. Não tenho tempo. Essa é a cantilena que escutam os filhos carentes, as namoradas com saudades, esposas e maridos, aquela vovó que espera ansiosa a visita dos seus filhos e netos. Sei que eu estou sendo radical, mas também sei que apenas uma surra da vida costuma tornar possível a cura da síndrome da dispersão. Existem os que ficam realmente doentes e procuram um médico. O problema é que muitos profissionais da saúde têm a mesma doença e resolvem seu próprio problema receitando irresponsavelmente uma quantidade enorme de medicamentos que irão tapar o sol com a peneira. É o milagre instantâneo provocado por medicações recentes. Mas sabemos que administrar essa medicação exige criar condições para que o paciente mude suas condições de vida. O terapeuta também deverá ser paciente. Refleti muito sobre a raiz mais profunda dessa síndrome e percebi que aquele mesmo desejo humano relatado já nas primeiras páginas da Bíblia e que originou os outros pecados. É assim: vós sereis deuses. Pois então, meu filho, deixe Deus ser Deus. Nós somos apenas humanos, feitos de terra e um sopro. Somos frágeis. Os sábios não sabem tudo nem fazem tudo, mas saboreiam aquilo que fazem. Sabedoria é saber com sabor. Faça poucas coisas, mas as faça bem.

E já vamos dar aqui o play na sequência que envolve você, hein? Os hits mais incríveis, o que tá bombando lá fora, toca aqui na sua programação. O seu programa cheio de energia positiva.

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1: Socialização gradual. Se o seu pet for sociável, introduza-o gradualmente a novas pessoas e animais. Comece com encontros breves e supervisionados e aumente gradualmente o tempo de interação à medida que seu pet se sentir mais confortável.
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2: Volta pra você aqui ao vivo, hein? Com o seu Show da Tarde. Espero que todos estejam aí prontos pra curtir, pra aproveitar essa tarde aí empolgante ao som das melhores músicas. Ó, sem mais delongas, vamos nessa. Vamos tocar nossa primeira?

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2: De que vale encarar a vida com angústia e negatividade? Sabemos que o amanhã é incerto e às vezes o rumo que levamos não é o que desejamos, mas há portas que se podem abrir quando escolhemos ser otimistas. Tenha fé e olhe o horizonte com esperança. Tudo que está mal ainda vai mudar e devolver ao seu coração a plena felicidade.
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4: Tudo para mais um super bloco musical repleto de sucessos aqui no seu Show da Tarde. Ó, espero que você esteja animadão aí, hein? Pois estamos aqui naquele clima, daquele jeito, no pique, hein? Bora aumentar o volume aí porque músicas incríveis vão rolar a partir de agora.

0: festa de mim, Ivete. Oh, meu Deus.
1: Marvila, obrigada, meu amor. Obrigada, gente.
0: Ajuda, Ivete.
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5: As negociações para uma trégua definitiva entre Estados Unidos e Irã foram travadas após novas ameaças do ex-presidente americano Donald Trump. O vice-presidente dos Estados Unidos, J.D. Vance, estava na Suíça para um encontro com o presidente do parlamento iraniano, Mohammad Ghalibaf, para discutir o programa nuclear iraniano e o levantamento de sanções. O memorando assinado na semana passada previa um prazo de 60 dias para um acordo final, mas as declarações de Trump complicaram o cenário. O Irã, por sua vez, tem condicionado o acordo ao fim da guerra, adicionando mais um obstáculo às já complexas conversas diplomáticas. Este impasse eleva as tensões geopolíticas e gera incerteza sobre a estabilidade no Oriente Médio. A comunidade internacional observa com preocupação os desdobramentos, esperando que as partes consigam retomar o diálogo e encontrar um caminho para a resolução do conflito.
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6: Estamos de volta pra você aqui ao vivo, hein? Com o seu show da tarde. Espero que todos estejam aí prontos pra curtir, pra aproveitar essa tarde aí empolgante ao som das melhores músicas. Ó, sem mais delongas, vamos nessa. Vamos tocar a nossa primeira?
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2: Um ataque hacker à defesa civil disparou alertas falsos, gerando preocupação entre as autoridades e a população. A notícia indica que o incidente causou confusão e levantou questões sobre a segurança cibernética de órgãos públicos essenciais. Detalhes sobre a extensão do ataque e os tipos de alertas falsos emitidos ainda estão sendo investigados. A prioridade é identificar a origem da invasão e reforçar os sistemas de segurança para evitar novos incidentes que possam comprometer a comunicação em situações de emergência. Este episódio ressalta a importância de investimentos contínuos em cibersegurança e a necessidade de protocolos rigorosos para proteger infraestruturas críticas. As autoridades pedem que a população se mantenha atenta a informações de fontes oficiais e desconsidere mensagens suspeitas.
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4: Volta aqui com mais uma seleção musical do seu Show da Tarde. Olha, prepare-se porque essa seleção promete. Você vai cantar, você vai dançar, você vai se divertir ao som dos hits aí do momento.

0: Assim chegamos ao fim de mais um Show da Tarde. Agradecemos aí, ó, pela sua honrosa audiência, pela sua companhia especial, que torna a nossa tarde cada vez mais inspiradora. Obrigado pela sua audiência mais uma vez e até o nosso próximo encontro.
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3: Um helicóptero MH-60 Jayhawk da Guarda Costeira dos Estados Unidos caiu na região de Sitka, no Alasca. Até o momento, não há informações sobre possíveis vítimas ou as causas que levaram à queda da aeronave. O MH-60 Jayhawk é um modelo de helicóptero frequentemente utilizado em missões de resgate, especialmente em operações marítimas. Equipes de busca e resgate foram mobilizadas para o local do acidente. As investigações para determinar as circunstâncias da queda estão em andamento e novas informações devem ser divulgadas conforme o progresso dos trabalhos.
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1: Aqui com o Jonatas Gonçalves, durante duas horas, a gente curte os sertanejos da atualidade, os lançamentos para você ficar por dentro das novidades. Claro, tem também o de participações com pagode, com participações de pop, porque o sertanejo hoje ele tá bem mesclado, né? Tá começando com o Jonatas Gonçalves, o melhor do sertanejo na sua terça.
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0: Jorge Matheus, satisfação.
1: Oh, Jorge Matheus.
2: Max Bellucci, que prazer, cara, estar aqui com você.
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4: O monarca que reinou por mais tempo foi Luís XIV da França. Ele governou por 72 anos, 110 dias, exaustivo.
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1: 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É aqui, ó, no programa Arena Sertaneja, todo dia.
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3: Se você precisar enviar um e-mail para alguém, mas não souber o endereço, use o Facebook. Bem, contando que essa pessoa tenha uma conta no Facebook. Mas quem não tem hoje em dia, certo? De qualquer forma, você pode enviar um e-mail para o endereço do Facebook com o nome de usuario@facebook.com. A rede redirecionará essa mensagem para o e-mail com o qual a conta da pessoa está registrada.
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0: Previsão do tempo para terça-feira, 23 de junho de 2026. Região Norte, em Rio Branco, no Acre, o dia vai ser de céu encoberto, sem previsão de chuva. A temperatura mínima é de 21 e a máxima 32 graus. A umidade do ar é de 96 a 56%. Babaçulândia, Tocantins, festeja aniversário com céu encoberto. A temperatura mínima é de 22 e a máxima de 36 graus. A umidade relativa do ar é de 70 a 30%. Você ouviu a previsão do tempo para terça-feira, 23 de junho de 2026, com informações do IBGE Cidades e do Instituto Nacional de Meteorologia, INMET.
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0: Não dá mais.
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2: Emília Eduardo, conta essa história.

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1: É, eu também tô curtindo com você essa linda canção aqui no Arena Sertaneja. Obrigado pela audiência, onde quer que você esteja aqui curtindo o nosso programa.
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0: Ei, aqui estamos de novo com mais uma fuleiragem, mais um lereado pra você de casa. E agora...
1: Pegue o pombo agora!
0: Ei, pode pegar o pombo que ele é todo seu. Eita, nós. E essa ideia ridícula de colocar essa vinheta aí foi do Robson. Vai pra rua, viu, macho? Eita, como é que pode, né? A criatividade, pegue o pombo. É, até que não ficou muito ruim, né? Comparando aí com os que mandam pra cá, porque tem uns que não dá nem pra colocar no ar. Senão eu levo bronca, né? O pessoal diz, ah, isso aqui não dá, né? Os caras mandam só sacanagem pra mim aqui. Como é que tá pra colocar no ar desse jeito, né? Resumindo, Robson, você vai se lascar, viu? Pelo seu roteiro de merda que você mandou pra cá.
2: Seu pobre. O mestre da ousadia.
0: É, e agora resumo de novela pra você que está sempre ligado nas telonas das TVs brasileiras. Olha, tá passando aí na TV Tupi a novela Abra Aí, Se Arreganhe, pra eu ver se cabe. Olha que senhor, que nome bem simples e pequeno. É, Abra Aí, Se Sente, Veja Se Me Cabe. É uma novela explosiva e sucesso aí na TV Tupi. Também tá reprisando na TV Manchete, né? Você que não viu, tem que ver, porque é uma fezes. Então, se é fezes, você tem que ver, porque... É, vai lá...

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1: Previsão do tempo para terça-feira, 23 de junho de 2026. Região Nordeste, Fortaleza, Ceará, vai ter uma terça-feira de céu com muitas nuvens. A temperatura marca mínima de 25 e máxima de 29 graus. A umidade relativa do ar vai de 85 a 60%. Esplanada, na Bahia, comemora aniversário nesta terça-feira sob céu encoberto. A temperatura mínima é de 20 e a máxima 28 graus. A umidade do ar varia de 100 a 60%. Você ouviu a previsão do tempo para terça-feira, 23 de junho de 2026, com informações do IBGE Cidades e do Instituto Nacional de Meteorologia, INMET.
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4: O cantor Gustavo Lima, o embaixador, protagonizou um momento inesquecível no Arraiá do Povo, em Aracaju, neste domingo. O sertanejo surpreendeu a multidão ao realizar um voo sobre a plateia, utilizando uma plataforma de 40 metros. A performance aérea aproximou o artista de seus fãs, que foram ao delírio com a inovação e o carisma do embaixador. O show de Gustavo Lima foi o encerramento de uma noite que também contou com apresentações de Marcelo Bala e Cláudio Ney e Juliana. Essa atitude ousada e a interação com o público reforçam o porquê de Gustavo Lima ser um dos nomes mais aguardados e queridos do cenário sertanejo, sempre buscando inovar em suas apresentações.
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5: A Argentina confirmou sua classificação para a fase de mata-mata da Copa do Mundo de 2026 ao vencer a Áustria por 2-0 em Dallas. O grande nome da partida foi Lionel Messi, que marcou os dois gols da vitória e foi decisivo mais uma vez para a seleção campeã mundial. Apesar de ter desperdiçado um pênalti no primeiro tempo, o camisa 10 se recuperou e comandou o triunfo argentino. Com os dois gols, Messi alcançou uma marca histórica e se tornou o maior artilheiro da história das Copas do Mundo, chegando a 18 gols no torneio. A vitória garantiu a liderança da Argentina no Grupo J e reforçou o favoritismo da equipe na busca pelo bicampeonato consecutivo. A Áustria fez um jogo competitivo, mas não conseguiu superar a sólida defesa argentina.
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7: É, pra ficar ligado a todo instante com o melhor do sertanejo universitário no seu dial, é aqui, ó, no programa Arena Sertaneja, todo dia.
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3: A cantora Paula Fernandes foi a grande atração do segundo dia do Arraiá de Feira, realizado neste domingo no distrito de São José. Com sua voz marcante, a artista atraiu uma multidão e protagonizou um dos momentos mais emocionantes da programação junina. Recebida com entusiasmo, Paula Fernandes levou ao palco sucessos que marcaram sua trajetória e o público cantou em coro, transformando a noite em um espetáculo de emoção e romantismo. A sintonia entre a cantora e a plateia foi um dos pontos altos do Arraiá de Feira 2026. Antes da apresentação da sertaneja, a quadrilha Arraiá da Juventude encantou o público e shows de Eric Reis e Amor Voraz mantiveram o clima de animação, preparando o terreno para a performance inesquecível de Paula Fernandes.
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5: Previsão do tempo para terça-feira, 23 de junho de 2026. Região Centro-Oeste, em Brasília, capital federal, o dia vai ser de céu com muitas nuvens. Os termômetros registram mínima de 16 e máxima de 27 graus. A umidade relativa do ar gira em torno de 85 a 40%. Em Cristianópolis, Goiás, a previsão para o aniversário da cidade aponta para céu com muitas nuvens. A temperatura mínima é de 17 e a máxima de 29 graus. A umidade relativa do ar é de 70 a 30%. Você ouviu a previsão do tempo para terça-feira, 23 de junho de 2026, com informações do IBGE Cidades e do Instituto Nacional de Meteorologia, INMET.
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8: Levando para você sempre uma receita prática, gostosa e econômica, hoje nós vamos aprender a fazer torta com recheio de carne moída. Anote os ingredientes. Para a massa, 2 ovos, 1/2 colher d'água de café de sal, 1 xícara de farinha, 1 xícara de iogurte natural, 1 colher de bicarbonato. Para o recheio, 300 gramas de carne moída, 2 a 3 cebolas picadas em pedaços bem pequenos, sal e pimenta do reino. Para o preparo, misture o iogurte natural com o bicarbonato e deixe descansando por 5 minutos. Depois acrescente os outros ingredientes e misture bem. Unte a assadeira com manteiga, polvilhe com farinha e despeje metade da massa. Por cima, coloque o recheio previamente preparado, carne moída misturada com cebola picada e despeje a segunda metade da massa. Leve ao forno pré-aquecido e asse por 40 minutos a 170 graus Celsius. Você pode substituir a carne pelo recheio da sua preferência. Bom apetite para você! Uma torta cai bem em qualquer horário, não é? Café da manhã, da tarde ou até como janta. Continue curtindo a melhor programação do seu rádio e até mais!
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11: Uruguai e Cabo Verde empataram em 2-2, em uma partida emocionante pela segunda rodada do Grupo H da Copa do Mundo de 2026. A seleção africana surpreendeu ao abrir o placar aos 21 minutos com um golaço de falta de Kevin Pina, marcando o primeiro gol da história de Cabo Verde em Copas do Mundo. O Uruguai reagiu no fim do primeiro tempo e virou o jogo com gols de Maxi Araújo e Agostinho Canóbio, indo para o intervalo em vantagem. Na segunda etapa, Cabo Verde mostrou mais uma vez sua força e buscou o empate com Hélio Varela, que aproveitou uma falha defensiva uruguaia para deixar tudo igual. Apesar da pressão da equipe comandada por Marcelo Bielsa nos minutos finais, os africanos seguraram o resultado e conquistaram mais um ponto histórico no torneio. Com o empate, Uruguai e Cabo Verde chegaram a 2 pontos no grupo e deixaram a disputa pela classificação totalmente aberta para a rodada final.
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3: O embaixador Gustavo Lima foi a grande estrela da noite de abertura do São João Maceió 2026, que começou nesta segunda-feira em Maceió. O cantor sertanejo arrastou uma multidão para o estacionamento de Jaraguá, dando o pontapé inicial em uma das maiores festas juninas do estado. Além de Gustavo Lima, a primeira noite do evento contou com shows de Simone Mendes e Léo Santana, garantindo a diversidade musical para o público presente. A festa promovida pela Prefeitura de Maceió segue com uma programação intensa até o dia 29 de junho, com apresentações gratuitas em dois polos. Os fãs do sertanejo podem se preparar, pois o São João Maceió ainda trará grandes nomes como Ana Castela e Luan Santana nos próximos dias, prometendo muita emoção e sucessos para embalar as noites juninas.
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5: Previsão do tempo para terça-feira, 23 de junho de 2026. Região Sudeste, em Vitória, Espírito Santo, a previsão é de céu com muitas nuvens nesta terça-feira. Os termômetros registram mínima de 18 e máxima de 30 graus. A umidade relativa do ar vai de 80 a 30%. Jacupiranga, em São Paulo, sopra velhinhas com céu repleto de nuvens. A temperatura mínima é de 9 e a máxima 22 graus. A umidade relativa do ar é de 95 a 50%. Você ouviu a previsão do tempo para terça-feira, 23 de junho de 2026, com informações do IBGE Cidades e do Instituto Nacional de Meteorologia, INMET.
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7: Olá, senhor Genivaldo, tudo bem?
8: Não tá muito bem não, doutor.
7: Qual é o problema com o senhor?
8: De duas semanas pra cá, começou uma dor da moléstia nas minhas costas, doutor. E vou contar uma coisa pro senhor, eu não peguei peso nenhum. Veio do nada, acordei já com a bexiga da dor.
7: O senhor tomou algum medicamento?
8: Então, doutor, fui numa farmácia, conversei com o farmacêutico.
7: E o cidadão lhe encheu de medicamentos, claro.
8: Então, doutor,
7: eles diagnosticam, vendem remédios como água, falam besteiras demais.
8: Aí, doutor, falei pro farmacêutico sobre a dor.
7: Mas não deveria ter falado.
8: É, mas...
7: Senhor Genivaldo, o senhor nunca deve fazer o que diz um farmacêutico. Nunca acredite em uma só palavra. O que ele o aconselhou?
8: Ele disse, Genivaldo, procure o doutor Eucrito, que é um dos melhores do Brasil.
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9: O Egito conquistou uma importante vitória por 3-1 sobre a Nova Zelândia pela segunda rodada do Grupo G da Copa do Mundo de 2026. A equipe africana abriu o placar ainda no primeiro tempo com Mostafa Mohamed e ampliou logo após o intervalo com Trezeguet. A Nova Zelândia tentou reagir e diminuiu a diferença com Chris Wood, mantendo o jogo aberto por alguns minutos. No entanto, o Egito voltou a controlar a partida e garantiu o triunfo com mais um gol na etapa final, fechando o placar em 3-1. Com o resultado, os egípcios chegaram a 4 pontos e entraram de vez na briga pela classificação às oitavas de final, enquanto a Nova Zelândia permaneceu com apenas 1 ponto e passou a depender de uma combinação de resultados na última rodada para seguir viva no torneio.
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0: Obrigada, gente!
1: É isso, Luísa Martins!
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0: A todos o meu muito obrigado pelo carinho, pela sintonia, pela amizade. Um beijo bem grande no seu coração e até amanhã, quarta-feira, meio da semana, neste mesmo horário. Valeu!
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2: Revise freios e pneus. 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
3: Pior do que não ouvir a verdade é não querer ouvir. Diz que um homem andava pela rua com uma banana no ouvido. Alguém, ao ver isso, pensou: vou ajudar esse coitado, pois está com uma banana no ouvido e parece que nem está percebendo. Então ele se aproximou e disse ao homem: com licença, senhor, só queria dizer-lhe que o senhor está estranhamente com uma banana no ouvido. Como? Perguntou o homem da banana. A essa altura o cara já estava praticamente gritando: estou incomodado porque você está com uma banana no ouvido e precisa se livrar dela. O homem então responde: desculpe, mas você terá de falar muito mais alto, pois eu estou com uma banana no ouvido. Assim podemos agir. Essa tal banana significa coisas que podem estar nos impedindo de ouvir a palavra de Deus, bons conselhos, coisas que edificam, né? Muita gente pode não estar ouvindo nada disso pelo fato de ter nos ouvidos bloqueios que impedem o fluir das bênçãos. Deus pode estar falando, mas são tantas as vozes, ruídos, barulho, você sabe, né? Que a pessoa nem consegue discernir mais nada. Em vez de pedir para Deus falar mais alto, que tal liberar o ouvido? Imagine alguém dizendo: senhor, preciso que fales mais alto porque tenho de escutar muitas outras coisas ao mesmo tempo. Ei, você, quer ouvir Deus? Então, libere a linha.

0: A atriz Demi Moore emocionou a internet com uma tocante homenagem ao seu ex-marido, o astro Bruce Willis, em celebração ao Dia dos Pais nos Estados Unidos. A postagem, repleta de carinho, destacou a importância de Willis como pai e avô, mostrando a união da família mesmo após o divórcio. Demi compartilhou cliques adoráveis de Bruce com as filhas e os netos, reforçando a mensagem de gerações de amor. A família do ator tem se mantido muito unida desde o diagnóstico de demência frontotemporal de Willis, demonstrando um apoio incondicional.
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3: As negociações para uma trégua definitiva entre Estados Unidos e Irã foram travadas após novas ameaças do ex-presidente americano Donald Trump. O vice-presidente dos Estados Unidos, J.D. Vance, estava na Suíça para um encontro com o presidente do parlamento iraniano, Mohammad Ghalibaf, para discutir o programa nuclear iraniano e o levantamento de sanções. O memorando assinado na semana passada previa um prazo de 60 dias para um acordo final, mas as declarações de Trump complicaram o cenário. O Irã, por sua vez, tem condicionado o acordo ao fim da guerra, adicionando mais um obstáculo às já complexas conversas diplomáticas. Este impasse eleva as tensões geopolíticas e gera incerteza sobre a estabilidade no Oriente Médio. A comunidade internacional observa com preocupação os desdobramentos, esperando que as partes consigam retomar o diálogo e encontrar um caminho para a resolução do conflito.
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4: 6:23.
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3: Procure novos hobbies. Às vezes nos cansamos até de uma coisa que sempre tivemos prazer em fazer, como qualquer uma das atividades citadas acima. Nesse caso, uma boa dica para uma vida mais saudável é nunca deixar de adquirir novos hobbies. Nunca se sabe o que pode ocupar seus momentos de lazer até tentar algo novo.
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6: Pai, Mané Potência resolveu casar com Lulu. É, depois de muitos tempos, o pai dela não deixava ele fazer o sexo nem nada. Ele disse, é o jeito que tem o casar, viu, Tony? Aí foram casar. Chegaram, meu filho. Casamento interior é diferente de casamento de capital. É no juiz. Aquele mói de gente, aquela fila, começa de 5 horas da manhã, termina de 6 horas da noite, macho. E Mané Potência foi os últimos a se casar. Mané Potência e Lulu, 5:30 da tarde. Quando votaram, meu filho, em Riba do Jegue, porque na ida, Mané Potência ia na frente do Jegue, Lulu atrás, assim, de carona, né? E na volta, não. Mané, com enxerimento, já botou Lulu na frente e veio atrás só na fricção. No meio do caminho, rapaz, já de noite, assim, umas 7 horas, já tinha dado umas 6 léguas, aí Lulu olhou e disse, meu marido, pare o meio de transporte que eu quero mijar.
7: Ele disse, homem, deixe nós chegar em casa, Lulu.
6: Ela disse, não, eu quero mijar.

0: para aí, para o jegue, para, eu quero mijar. Eu não aguento mais não. Ele disse, então tá bom. Aí parou o jegue. Lulu desceu, foi lá numa moitinha, começou a fazer o xixi dela. Ele meio tarado olhou assim e disse, rapaz, eu acho que eu vou fazer o sexo com o Lulu é aqui mesmo. Não vou esperar chegar em casa não. Menino desceu do jegue, foi lá. Foi por trás da matinha de noite, já foi passando a mão debaixo de Lulu assim. Quando passou a mão, pegou num negócio estranho. Aí disse, oxente, Lulu, que diabo é isso? Tu mudou de sexo, foi?
1: Ela disse, não, eu mudei de ideia, tô cagando.
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4: o meio-campo Lucas Paquetá deu uma verdadeira aula de como lidar com polêmicas e manter o foco. Após o presidente Lula fazer um comentário debochado sobre Neymar em uma coletiva, o assunto que esquentou as redes sociais foi levado à coletiva da seleção brasileira e Paquetá mostrou maturidade na resposta. Sem entrar diretamente na provocação, o jogador falou sobre a importância da blindagem do grupo e a concentração na seleção, deixando claro que o foco está nos jogos e não em fofocas externas. Uma atitude que rendeu muitos elogios ao atleta.
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7: Um ataque hacker à defesa civil disparou alertas falsos, gerando preocupação entre as autoridades e a população. A notícia indica que o incidente causou confusão e levantou questões sobre a segurança cibernética de órgãos públicos essenciais. Detalhes sobre a extensão do ataque e os tipos de alertas falsos emitidos ainda estão sendo investigados. A prioridade é identificar a origem da invasão e reforçar os sistemas de segurança para evitar novos incidentes que possam comprometer a comunicação em situações de emergência. Este episódio ressalta a importância de investimentos contínuos em cibersegurança e a necessidade de protocolos rigorosos para proteger infraestruturas críticas. As autoridades pedem que a população se mantenha atenta a informações de fontes oficiais e desconsidere mensagens suspeitas.
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8: 6:41.
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3: Fofoca E. Diretamente de Portugal, a ex-concorrente de reality show Diana Lopes não se conteve e soltou um verdadeiro babado sobre Afonso Leitão. A revelação feita em um programa de televisão deixou os fãs de Fofoca em polvorosa e gerou muitos comentários nas redes sociais. Diana, conhecida por não ter papas na língua, deu detalhes sobre o assunto, atiçando a curiosidade de quem acompanha a vida dos famosos portugueses. O que será que Afonso Leitão tem a dizer sobre essa história? O mistério está no ar!
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6: Um helicóptero MH-60 Jayhawk da Guarda Costeira dos Estados Unidos caiu na região de Sitka, no Alasca. Até o momento, não há informações sobre possíveis vítimas ou as causas que levaram à queda da aeronave. O MH-60 Jayhawk é um modelo de helicóptero frequentemente

0: utilizado em missões de resgate, especialmente em operações marítimas. Equipes de busca e resgate foram mobilizadas para o local do acidente. As investigações para determinar as circunstâncias da queda estão em andamento e novas informações devem ser divulgadas conforme o progresso dos trabalhos.
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3: Encontro muitas pessoas que me perguntam: e aí, correndo muito? No começo eu senti a obrigação de fazer um relatório completo das mil e uma atividades que me roubavam preciosas horas de sono. E ocupavam minha escrivaninha com montes e montes de pastas a considerar e agendas que eu deveria cumprir. Aos poucos, fui percebendo que a sociedade moderna está doente. Doente da síndrome da dispersão. Sim, já virou doença. O estresse e a depressão são apenas sintomas dessa causa mais profunda. Até o que seria um momento de lazer torna-se estressante naquele trânsito parado na descida ou na subida da serra. Na padaria, que não dá conta dos clientes de fim de semana. Ou na corrida por aquele pequeno lugar da disputada praia. Estamos doentes. Padres resolvem ser políticos e médicos pretendem ser gurus. Psicólogos querem ser sacerdotes e políticos imaginam ser deuses. Todos sentem a obrigação de saber quase nada sobre quase tudo. A superficialidade é filha primogênita da dispersão. Fazemos um amontoado de coisas sem qualidade. Somos obrigados a atingir metas de qualidade total, ou seria, de quantidade total. Nesse caminho, a modernidade enlouquecerá. Vamos acelerando o carro, e quando percebemos, já passamos e muito da velocidade máxima permitida. A reduzir para os 100 km por hora chega a ser frustrante para aquele que está contaminado pela síndrome da dispersão. Parar, então, é simplesmente uma tortura. A ausência da adrenalina pode provocar até doenças físicas. Pasme! Nós estamos viciados em trabalho, perigo e violência. O refrão dessa tragédia é sempre o mesmo. Não tenho tempo. Eu não tenho tempo. Não tenho tempo. Essa é a cantilena que escutam os filhos carentes, as namoradas com saudades, esposas e maridos, aquela vovó que espera ansiosa a visita dos seus filhos e netos. Sei que eu estou sendo radical, mas também sei que apenas uma surra da vida costuma tornar possível a cura da síndrome da dispersão. Existem os que ficam realmente doentes e procuram um médico. O problema é que muitos profissionais da saúde têm a mesma doença e resolvem seu próprio problema receitando irresponsavelmente.
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7: Olá, gente. O Adoração Católica está chegando no seu rádio, sempre com as mais belas canções católicas para você. Aumente o som e venha adorar.
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1: Como é bom, meus amigos, meus irmãos e minhas irmãs, ter a certeza e viver da certeza de que Deus nos toma em seus braços nas horas mais difíceis da nossa vida. Acredite nisso, meu irmão. Acredite nisso, minha irmã. Não duvide nunca do amor de Deus por você.

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1: Essa foi mais uma sequência aqui do Adoração Católica. Voltamos depois do intervalo.
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3: 7 horas e 24 minutos.

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1: Voltamos a apresentar o Adoração Católica. Aumente o som.
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1: Essas são as últimas de hoje do Adoração Católica. Aqui, ouvimos as mais lindas canções no segmento católico. Voltaremos na próxima edição.
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5: Olá, gente, estamos chegando com o Som Católico aqui na sua rádio preferida. Pedimos passagem para trazer as mais tocadas do segmento católico. Aumente o som, eu sou o Fábio Vaz e esse é o Som Católico.
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1: Voltaremos em instante com mais Som Católico.
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2: 8 horas e 15 minutos.

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2: Aumente o som. Estamos de volta com o Som Católico. 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
2: 8:31.
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1: Oi, amigo ouvinte, que prazer tê-los aqui na nossa programação. Mais um Falando de Amor, começando a partir de agora. Eu sou a Aline Mota e vamos juntos viajar, abrir aquele baú e recordar grandes canções. Do passado ou do presente, não importa. É romantismo, a gente manda aqui pra você. Porque o passado não importa mais, o futuro ainda pertence a Deus. O hoje é o que tá valendo pra agora. É o que tem pra hoje, né? Já dizia o ditado. Sejam todos bem-vindos. Falando de Amor está no ar.
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